0: Mister, boa noite, Márcio Bernardes, da resenha Bam Bam Bam. Há um ano o senhor chegou no Brasil muito apoiado, aplaudido, provocando uma confiança da torcida muito grande pela conquista da Copa aqui nos Estados Unidos. Agora que o Brasil saiu, caiu e se desclassificou, como o senhor acha que a torcida vai reagir ao senhor e ao seu trabalho?
1: Eu não sei como vai reagir. Eu posso dizer o que vamos fazer nós outros, que é seguir trabalhando para esta seleção, tentando de melhorar, tentando de buscar novas ideias. É o mesmo que hemos feito neste ano. Eu acho que o trabalho foi bom. O futebol é assim, o deporte é assim. Às vezes tu tem que manejar a tristeza de uma derrota. Estou bastante acostumado a isso. Vamos a manejar esta derrota com o novo impulso no trabalho e na evaluação dos jogadores.
2: No va a renunciar Carlo Ancelotti. Ya lo he dicho, él va a hacer lo mismo, es decir, trabajar para la selección. Siguen las preguntas para Carlo Ancelotti después de la eliminación de Brasil, que ha caído con toda justicia 2-1 ante la selección brasileña. Noruega.
1: Por mi parte, deludente por el resultado, obvio, porque estamos muy tristes, pero una experiencia que ha sido bonita, hemos creado un buen grupo. Agradecer aos jogadores que trabalharam muito bem, que criaram um bom ambiente. Pero não sempre no deporte todo sai perfeito. Eu acho que o esforço de hoje não se merecia perder, pero temos que evaluar também o equipo rival que tem e tinha, e lo hemos dicho também ontem, jogadores muito bons que han marcado a diferença.
3: Ancelotti, Duda Gonçalves, da Record TV. Eu queria que você falasse um pouco sobre o seu sentimento, especialmente como técnico dessa eliminação, e também como foi no vestiário da seleção brasileira, se você teve contato agora rapidamente com jogadores ou não. O que você pode passar do seu sentimento como treinador e também do
2: elenco? Perguntar se ia poder falar com os jogadores.
1: Profundamente triste, como estão profundamente tristes todos os torcedores. Isto é um sentimento bastante normal, e aí temos que buscar uma reação correta.
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2: Vamos a perguntar em inglês, creo, a Carlo Ancelotti. Bueno, creo que ha dejado bastante claro.
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2: Dice Ancelotti che non quiere essere esempio per nadie, che sta acostumbrato a vivere con questa pressione. Está empezando a ser lacónico ya Ancelotti. Yo me quedo con un par de reflexiones. La primera, que él lo que va a seguir haciendo es trabajar para la selección brasileña como tenía previsto, es decir, en ningún caso está ni sopesando la posibilidad de dimitir. Así que eso unido a lo que estamos viendo en prensa brasileña ahora mismo, es que no le señalan como el gran responsable de todo esto.
6: Es la intuición que podíamos tener, ¿no? Que él tiene un trabajo a medio o largo plazo y que está no solo él convencido de poder realizarlo, sino que ha convencido a la federación y a los propios jugadores de que esto es un camino largo y que el Mundial, pues si daba alguna sorpresa en positivo, maravilloso. Pero creo que todos eran mucho más conscientes de la situación.
2: A ver, si sigue respondiendo preguntas.
7: ¿Es el medio campo, esa estructuración?
2: Mira, le están preguntando por el problema. ¿Si es medio campo, eso estructural?
1: Obviamente tenemos que pensarlo. Es bastante evidente que no medio campo ha hecho que tienen que salir jugadores de nivel, jóvenes, pero tenemos jóvenes no fútbol brasileño que